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2: 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Luke chapter 9, verse 29.
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2: 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Luke chapter 9 verse 29. 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
2: 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Exodus 34 from verse 29. Exodus 34 from verse 29.
0: One more time.
2: Exodus 34 from verse 29.
0: Again.
2: Exodus 34 from verse 29.
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